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Lembra meu? 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Amém. 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

0: Ah, não, adorei, bom dia, amém.
1: Jesus.
0: Jesus.
1: Amém.
0: Quanto é isso?
1: Glória a Jesus.
0: Jesus.

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